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1: dá uma subidinha, dá uma subidinha. 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
0: Abre a torneirinha, tira a mangueirinha,
1: mexe torneirinha, apaga o fogo aí,
0: molha essa

Então nós vamos fazer o seguinte: a folia chegou, o congo chegou. Depois que cumpre a função sagrada de pedir licença, de abençoar, aí brinca-se com os donos da casa. E vocês todos são os donos da casa. Então nós vamos brincar com vocês. Uma das coisas que se faz é o lundu. O lundu é assim: o mestre violeiro joga um verso, todo mundo que está na casa recebe o verso e joga esse verso de volta pro violeiro. Tá bom? Ô, gente, eu vou fazer aqui nosso ensaio costumeiro, viu? Então, ó, mais ou menos assim, ó. Vou jogar o verso pra vocês, vocês jogam aí de volta pra mim, hein?

0: Admar?
1: Poxa.
0: Tá bonito, tá?
1: Tá bonito demais.
0: Falei que esse povo de São João canta e canta bonito. Então vamos fazer o seguinte. Vou jogar um verso pra vocês agora. E a banda vai dar um break só pra ouvir São João Del Rey cantando, hein?

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Ó, foi tão bonito que eu vou fazer o seguinte: eu vou ensinar um verso pra vocês agora que eu aprendi nas andanças pelo sertão da Bahia com Mestre Xangai e Pena Branca, que a gente andou junto, e é verso bom pro caboclo conquistar a cabocla bonita. Então vamos fazer o seguinte: a primeira parte do verso é só das caboclas bonitas, das mulheres. A segunda parte é dos homens, tá bom? Vou julgar, hein? Primeiro é só das caboclas, só das mulheres.

0: Agora a parte boa dos homens, ó.
1: Aquela moça bonita vai ser nora do meu pai.